Olá a todos, a paz do Senhor, graça e paz a todos, aleluia. Como estamos nessa segunda-feira de novo, aleluia. Como você está aí do outro lado, aqui no nosso programa Gota de Consolo, pela Rádio Francesa, Rádio Evangélica 66 em Perpignan. Foi nos dada esta linda e rica oportunidade de estarmos aqui mais uma vez. Então, queridos e amados de Jesus, deixo você mais uma vez com louvor e volto já já na nossa gota de consolo, porque o nosso horário é pequeno, 15 minutos. Então, gravamos uma primeira parte e agora vamos gravar daqui a pouquinho a segunda parte, que é a palavra. Nós trazemos sempre uma palavra rápida, simples para o seu coração, da parte do Senhor. Eu sou a missionária Cíntia, estou aqui até quando o Senhor quiser, aleluia. E estaremos meditando já já depois do louvor, aqui em Hebreus 6, verso 10. Então, ouça esse louvor abençoado e já já voltamos. Aleluia! Glória, glória!

Sim, queridos, já de volta depois deste louvor abençoado da parte do nosso Deus, no qual a gente se alimentou, sentimos a presença de Deus através desse louvor. Aleluia, glória a Deus. E agora meditamos aqui em Hebreus, capítulo 6, verso 10, diz assim: olha só, veja só, escute só, aleluia. Porque Deus não é injusto para se esquecer da vossa obra e do trabalho da caridade que para com o seu nome mostrastes, enquanto servirtes aos santos e ainda servis. Aleluia, olha só, forte, né? Para você saber, aleluia, para eu e você saber que Deus não é injusto para se esquecer da vossa obra. Assim diz a sua palavra. Queridos, tudo que você se propõe a fazer pela obra de Deus, pelo reino, para as pessoas, Deus está vendo. O Senhor está vendo. Ele vê cada passo seu e meu. Ele vê o desejo do seu coração em servir. Ele vê tudo, tudo, tudo. E ele não é injusto para esquecer. Porque tudo que você faz aqui nessa terra, em prol do reino, Deus, ele não esquece. Ele não vai esquecer de você, nem da sua família, nem da sua parentela. Aleluia. Porque ele é justo por causa de você. Ele abre as portas para os seus filhos, para a sua família, porque você serviu a ele de todo o seu coração, serviu as pessoas, serviu os servos dele, como ele diz aqui, todo o seu trabalho, olha, de caridade, para com seu nome mostrar-te. Você fez isso em nome de Jesus. Você fez esse trabalho no nome do Senhor, com todo o seu amor, seu coração, né? E enquanto servistes aos santos e ainda servis. Quando você serve as pessoas, os servos de Deus, que você ajuda em amor, em caridade, que você faz uma comida, que você doa uma roupa, que você doa, né, um envelope, aquilo que você está fazendo, o Senhor, ele vê. E ele não é injusto para esquecer. Você pode até esquecer do que você ajudou, doou alguma coisa. Você, com o tempo, esquece o que você fez. Mas o Senhor Deus não esquece. Está tudo anotado. Aleluia. Porque ele é Deus grande, forte e poderoso. Porque é um Deus que observa. Aleluia. Ele é observador. Aleluia. Aqui nessa terra. Ele vê tudo o que você está fazendo em prol dos seus servos, em prol da obra dele, para ele. Por isso a sua palavra diz que tudo é para ele, por ele são todas as coisas. E não se preocupe, que é do Senhor que você vai receber. É de Deus que virá a recompensa. Aleluia. Por isso você deve servir sem esperar nada em troca de ninguém. Amados, nós fizemos uma festa aí da primeira igreja brasileira em Perpignan, e cada uma das irmãs, cada uma contribuiu com o que pôde, com alguma coisa. Pessoas vieram de longe, trouxeram comida. Tudo aquilo alegrou o coração do Senhor. O Senhor viu cada um que se dispôs na sua casa. Tirou ali um alimento da sua despensa, usou o seu dinheiro para comprar ali uma água, um suco, um refrigerante, comprou um bolo, fez o bolo. É do Senhor que cada um ali na nossa festa vai receber, não é de mim. Eu até organizei, doei, mas é do Senhor que vamos receber tudo aquilo que nós fizemos
servimos ali os santos do Senhor, servimos ali a Deus, nós clamamos, buscamos pela presença do Senhor. Nós necessitamos, sentimos falta desses eventos e o Senhor ali operou, abençoou. O Senhor ali se fez presente. A nossa recompensa, queridos, é a salvação. É a bênção da salvação da nossa alma, da alma da nossa família, de cada um. Aleluia. Você pode dizer um aleluia, pode glorificar o nome do Senhor nesta segunda-feira. Cada segunda-feira aqui tem uma gota de consolo na nossa língua portuguesa, a rádio dos brasileiros. Aleluia. Portanto, querido, você pode ofertar um euro, 50 centes. Você pode ofertar aquilo que você tiver, puder. Deus não te obriga a nada, mas tudo que você fizer para Deus e para os seus santos, ele não é injusto. Olha só, vou ler de novo porque é tão forte, tão poderoso. Porque Deus não é injusto para se esquecer da vossa obra e do trabalho da caridade que para com o seu nome mostrastes. Enquanto servistes aos santos e ainda servis, aleluia, não cesse de servir, não pare de servir, aleluia. Sim, continue servindo os servos de Deus, ajudando, aleluia, até de você dar uma informação, de você ir buscar, você tem carro, Deus vai te recompensar, você está indo buscar um servo de Deus, Que também tem sede e fome pela palavra, que vai ali se unir com você em unidade. Você pode levar uma informação, você pode ligar enviando uma mensagem, você pode contribuir para a vida desse servo, ou para a igreja com um envelope, você pode doar, fazer doações de kits, de roupas, de tudo isso, que Deus vai te recompensar. A palavra dele diz também, lançai o vosso pão sobre as águas, depois de muitos dias, ele voltará, você o verá. Então quer dizer, você está lançando, e a sua família, seus filhos, você vai colher lá na frente, não vai faltar para você, porque você não está servindo qualquer Deus. Você não está servindo em vão à toa. Você está servindo ao Senhor e aos seus servos. Por isso, seja constante em abençoar. Abençoe. É melhor dar do que receber. Quando você dá, você se alegra, você sente um ar livre, você se sente com a missão cumprida. Por isso, eu declaro na sua vida muito amor. Muito amor. Condições financeiras, muita saúde, muita sabedoria, para que você possa doar com entendimento, para que você possa doar com coração, um coração grato de quem recebeu muito e hoje pode doar, contribuir. Não tenha medo, aleluia, de lançar o seu pão sobre as águas, sobre o servo de Deus, sobre a igreja. Não pense que alguém ali na igreja vai te roubar. Não, querido. Deixa Deus te usar. Deixa o Senhor alcançar a sua vida para que você também seja generoso. Ensine aos seus filhos a generosidade para que eles venham ser generosos também. Aprender a fazer a caridade, a servir e amar. Aleluia. É isso que o Senhor pede de nós. É isso que o Senhor Deus requer de nós, para que, aleluia, venhamos também ser abençoados, porque lá na frente nós não sabemos, nós também precisamos de doação. Eu sempre fui muito ajudada, recebi muita doação no início do ministério em Perpignan. Uma grande amiga vinha me buscar, foi uma enviada do Senhor, vinha me buscar e me deixar em casa. Eu tenho certeza que Deus já abençoou ela neste momento. Nunca faltou gasolina para o carro dela, saúde, livramento do Senhor para a vida dela, para as filhas dela.
Foi um gesto de amor, foi um tempo abençoado e Deus a recompensou já e vai recompensar muito mais, porque eu creio que ela não vai parar de se doar para a obra, para os servos de Deus. É recompensa boa do Senhor. Então eu te deixo com essa gota de consolo, com essa palavra. Seja grato, doe, aleluia, aleluia. Não seja avarento, isso não serve de nada. Por isso que é bom dar mais do que receber. E que Deus te abençoe ricamente, abundantemente, na sua vida, na sua casa, na sua família, no seu trabalho, sua empresa, nos seus projetos, porque Ele é justo. Porque Deus não é injusto, Ele é justo. Aleluia. Para, aleluia, te recompensar nessa obra, nessa sua caridade. Amém? Deus te abençoe grandemente. Fica esta gota de consolo mais uma vez aqui. E que Deus te abençoe, que o Senhor desperte em você o dom, aleluia, que você precisa, a certeza, aleluia, todas as suas dúvidas. Você talvez, às vezes, pode dizer assim, eu não sei o que eu devo fazer, não sei como ajudar. Deus vai te mostrar pessoas necessitadas perto de você, como você pode fazer doação, como você pode estar ajudando missionários na África, em outros lugares, pessoas doentes, acamadas, precisando, né, de doações. Você pode ajudar de várias maneiras na obra de Deus, na vida de outras pessoas. Deus, que Deus te abençoe e te dê condição. Aleluia, em nome de Jesus. Fique com essa palavra. Deus abençoe. E sintonize sempre na rádio, aleluia, rádio Gota de Consolo, aqui na rádio francesa 66, evangélica, aqui em Perpignan. Deus abençoe você. Tchau, até a próxima. Tchau.